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0: Muchas gracias.
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4: Deu? 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
2: É do martelo, Teixeirinha.
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1: É isso mesmo, vamos percorrer parte da história dos gaúchos através da música, com ele, a voz do Quero Quero. Bom dia, André Lucena! Vamos com o pé no estribo!

Bom dia, bom dia, bom dia, muito bom dia, queridos amigos, amigas, bailanteiros de plantão, sejam bem-vindos, estamos no ar ao vivo com o programa Pé no Estribo pela Rádio Bailanteiro, que é gaúcha o tempo inteiro, 24 horas de música por dia, ao vivas por aqui, é isto. E tu é nosso parceiro, muito obrigado pela companhia, vamos construir a nossa roda de mate virtual de todas as manhãs por aqui, dando as boas-vindas, é claro, os parceiraços comerciais aqui do programa Pé no Estribo da Rádio Bailanteiro. 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E nosso maior parceiro, saudando a ti, nosso ouvinte, tu que tá por aí, por casa, já no trabalho, tá na estrada, tá no trânsito, seja muito bem-vindo, é um prazeraço estar contigo. E aqui tu tá em casa, viu? Na Rádio Bailanteiro é uma extensão da tua casa. E a gente se sente muito feliz em receber tua visita. E pra eu ter passar o mate, que já tá cevadito por aqui. Mate cevado. Aquele tradicional, sem enfeitezinho, sabe? Tradicional. Então, manda teu alô por aqui pelo nosso zap. 489-9907-3612. Ou pelo nosso chat ali no site, nosso bate-papo, fica à vontade. Já tô vendo que tem compadre, tem amigos, amigas por aqui. Daqui a pouco eu vou passar o mate para todos vocês aqui. E estamos aí aguardando a chegada de novos parceiros comerciais. Aliás, a porta aqui está aberta. Não está aberta, está escancarada, né? Para novos parceiros comerciais. Assim a gente com certeza vai viabilizando, né, a estrutura e o funcionamento da Rádio Bailanteiro, né? Porque também temos contas a pagar, como todo mundo, né? Então, estamos aguardando aí a chegada de novos parceiros, do que tem um amigo, tem uma empresa, tem um amigo que possa indicar alguém. Estamos de portas e janelas escancaradas para uma parceria de duas mãos, que é sempre melhor, né? Tem que ser assim, de duas mãos. Aliás, eu estou tomando um mate aqui com a melhor erva. A melhor erva, é um mate que eu vou dizer de fundamento. Qual é a erva? Vamos ver, chegando um parceiro aqui de erva mate, eu digo qual é a melhor erva. Muito bem, vamos lá. Hoje temos movimento aqui no programa, com a participação de vocês, que é o fundamento desse programa, né? É a participação do ouvinte. Hoje temos aqui o nosso desafio do qual é a música, cheia. Quero ver se tu é bom. Quero ver se tu é dinossauro da música hoje. Vou dar umas pistas aqui durante o programa, largar a música para ver se tu adivinha que música é. Vai ter que te concentrar, gente. Tem muita gente que eu sei que vai acertar, mas tem uns que vão se confundir hoje. Hoje eu vou confundir vocês aí, eu acho, com essa música. Tá bom? Tem desafio. E também, é claro, não esquece, estamos em mês de Copa do Mundo. Então, tchê, se tu tem um palpite, o jogo de hoje pra tu palpitar é essa. E como é que funciona? Tu dá teu palpite no jogo do dia aqui. Hoje eu vou largar o jogo do dia aqui. E cada dia, cada programa aqui, enfim, a gente larga um jogo ao vivo aqui e tu dá teu palpite. Pode ser pelo zap, que pode ser lá
no Instagram também. Eu acho que ainda tá rolando palpite de ontem, tá? Tu dá teu palpite, a gente vai computando todos os votos, todos os palpites. Quem acertar mais palpite de placar, né, até o final da Copa vai ganhar um kit de presente, brinde aqui da Rádio Bailanteiro. Um kit bacana, hein? Tá? Então vai dar o teu. Não custa nada, é de grátis. Tu tá aí, dá o teu palpite, chuta aí, vai dar tanto a tanto o jogo de hoje. Depois eu vou, daqui a pouquinho eu vou anunciar o jogo de hoje. Que o jogo dos palpites de hoje. Tá? E lá no Instagram tá rolando também. Não sei se tá no ar ainda, depois eu vou dar uma olhada. Mas vamos iniciar o nosso Penestribo de hoje com música de aniversariantes. Sim, tu sabe que aqui, quando tem artista de aniversário, o aniversário pode ser dele, mas a festa é nossa, que comemoramos por aqui, tá bom? Então, temos dois ilustres músicos, aliás, temos mais, né? Mas vou homenagear nesta abertura dois músicos queridos e ilustres. William Hengen, ele mesmo, William Hengen, tá de aniversário por aqui. Ele vai abrir o Penestribo de hoje com a música dele, linda, aqui do disco solo dele. E depois vamos tocar o grupo Som do Sul, porque também o Everton Rosa, que é contrabaixista, também tá de aniversário. Tá bueno? Então, abrindo o Penestribo de hoje, William Hengen, Estrada do Amor. É, uma quarta-feira também, né?

0: de acordeonista, uma grande pessoa também, queridão. Tá de aniversário hoje e rodou pra nós aqui. Opa, não, ainda não, não posso atender agora. E cantou pra nós, aliás, tocou pra nós Estrada do Amor, composição dele, William Hang. Depois o Grupo Som do Sul, do qual William Hang participa também. Chegou com Flor do Meu Jardim, composição do Nelsinho dos Campineiros, e essa foi para homenagear também o Everton Rosa, que é contrabaixista. Os Nativos chegaram com Chama do Amor, essa milonga bonita, composição do Joel Paes. Esse foi o primeiro bloco do Penestrio. Já tô recebendo o recado, já tô recebendo palpite. E mais agora, palpite do jogo de futebol, nem lancei o jogo ainda. O pessoal tá dando palpite já de todos os jogos, né? Mas vale um só. Daqui a pouquinho eu lanço o jogo de palpite. Mas, para não desconcentrar vocês, agora é hora do nosso desafio musical. Então, afia o teu ouvido aí, bota essa memória para funcionar e não trapaceie, não cola, não vale cola, tá? Não vai para IA, porque isso aqui é uma brincadeira, é para desafiar a memória da gente mesmo, de vocês. Então, se botar aí não tem graça, né? Porque é uma brincadeira. Então, desafia a memória tua, né? Da parentada, dos amigos, com quem tu tiver aí, dos colegas de trabalho. Bota aí volume e diz, ó, quem é que sabe que música é essa? Nosso desafio musical? Vai lá, qual é a música, Chico? Chegou a hora do desafio na Rádio Bailanteiro. 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Qual é a música, Xê?
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agora no programa Pé no Estribo, Curiosidades. Tu sabias disso, tchê? Curiosidades de hoje, tchê. Olha só isso aqui. Hoje eu vou trazer para vocês essa história incrível. Como é que um brasileiro revolucionou a transmissão de futebol e desafiou as emissoras de TV? Isso mesmo. Casimiro Miguel. Tu tá acompanhando a Copa do Mundo, então tu já deve ter ouvido falar. Casimiro Miguel, conhecido nacionalmente como Casé. Ele se tornou um dos maiores nomes da comunicação esportiva brasileira a unir o jornalismo, entretenimento e humor em transmissões ao vivo. Sua trajetória começou lá em 2014, como estagiário no Esporte Interativo, onde ele ganhou aí espaço, um espaço, apresentando conteúdos ligados ao futebol, aos games. Estava cursando jornalismo e acabou não terminando, não concluiu a faculdade. Aí veio a pandemia e a vida dele mudou. Os pais perderam o emprego, ele começou a fazer lives na sala de casa, pelo YouTube, comentando sobre qualquer assunto, de forma

0: forma descontraída, original, valia tudo, né? E ali ele começou a reunir milhões de espectadores. Sim, nas lives em casa, no YouTube. Como todo mundo fazia, os músicos todos faziam, né? Então, e aí, com as reações bem-humoradas, os bordões, né, que viralizaram nas redes sociais, Cazé conquistou uma audiência fiel e transformou seu estilo descontraído em uma marca registrada. O sucesso dele nessas lives abriu caminho para a criação da Cazé TV no YouTube. Em 2022, ele se tornou o primeiro streamer da história a transmitir jogos da Copa do Mundo. Depois de décadas de domínio das grandes emissoras tradicionais, né, um influenciador conquistou os direitos para exibir os jogos gratuitamente nos seus canais na plataforma. A Cazé TV levou outros concorrentes a criarem canais semelhantes, mas o Casimiro seguiu liderando a audiência. Na Copa de 2026, agora, a Cazé TV tornou-se a única emissora brasileira a transmitir os 104 jogos da Copa ao vivo, gratuitamente, com qualidade 4K pelo YouTube. E aí, tu tá acompanhando a Copa pela Cazé TV ou por outra emissora, Ti? Olha, recomendo. Muito bacana.
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0: E isso aqui, Ti, não é merchan da Cazé TV, viu? Eu trouxe essa história aqui porque é muito interessante, uma história de um cara que se superou na comunicação, né? Se superou com o estilo dele, com o estilo próprio, sendo ele mesmo. E é isso, né? A vida contempla essas atitudes, essas pessoas, né, que são originais, que são elas mesmas. Não tem que fazer... Ele não tá fazendo personagem na Cazé TV, tu assiste a transmissão, são os caras mesmo do dia a dia ali que fazem descontraidamente, falam o que pensam e sem roteiro, né? E é bem bacana, descontraído, e a gente se identifica um pouco com essas transmissões aí. Eu tô acompanhando, confesso pra vocês, tô acompanhando pela Cazé TV, tava acompanhando por outras emissoras, aí meu genro, Juan, chegou aqui e disse, não, vamos ver o jogo na Cazé, tu vai ver que é bacana. Eu não tinha visto ainda. E não sabia a história dele, fui pesquisar, muito legal. Bueno, mais legal ainda, mais legal, é a nossa roda de mate virtual. E eu quero mandar uns abraços aqui de gente que estava desde cedo aqui acompanhando. Meu amigo Éder, lá do Lajeado Grande, tá na audiência. Obrigado, Éder. Baita abraço. Ele toca um chamamê que pediu já cedo, que pediu pro Jorginho. Ah, o Jorginho não pôde estar aqui hoje, que tá num compromisso particular hoje pela Serra Gaúcha, né? E não conseguiu chegar a tempo. Um compromisso muito importante, não poderia faltar. Mas a qualquer momento ou amanhã, Jorginho está de volta. Tá bueno? Tá tudo certo, tá tudo sob controle. Só tinha um compromisso inadiável. E por um bom motivo, claro, a gente entende, Jorginho sempre que pode estar aqui, né? Qualquer horário. Não tem tempo ruim com o Jorginho. Tá bom, Éder? Baita pra já, vou largar um chamamê. Inclusive tem um pedido, um chamamê aqui. Daqui a pouquinho já vou largar aqui pra ti também. Abraço, Tchê. Aqui pelo nosso chat, minha amiga Rose, lá do Empório Gaúcho, tá por aqui. Grande abraço, Rose. Obrigado pela companhia sempre. E a toda a família Empório Gaúcho, aqui em São José. Baita abraço pra vocês. Meu compadre, falei antes aqui na abertura do programa, já tinha visto que meu compadre Tavico tá por aqui. Como é que tá, compadre? Vem saudade de ti, da comadre e do meu afilhadito que tá comendo a bola lá em Soledade, gente. Passa, Pedro Otávio. Um beijo do Dindo. né? Tô te acompanhando no futebol aí. Tá craque de bola, tio. Quem sabe aí, ó, futura geração, que é o futuro da nossa seleção brasileira. Né, Pedro? Abraço, Pedrinho! Abraço a toda a turma aí, da família, toda a família em Soledade, tá vivo? Aliás, tu tá passando por Soledade, não deixa de almoçar em Soledade lá no restaurante do compadre. Esqueci o nome do restaurante agora, compadre, me clareza ideia. Mas vou dizer pra vocês, tio, melhor é a comida caseira, é coisa boa. Lá na saída, lá pra Espumoso, né? Anexo ao posto, aliás, atrás do posto ali, né? No último posto lá da saída. Pá! É coisa boa, tio. Compadre Tavico, baita abraço pra comadre, pra toda a família. Muito obrigado pela companhia de vocês. E dá volume aí, porque vem música boa. Quem mais por aqui? Meu querido amigo Juarez Copelo, lá da nossa querida Taquara, tia. Diz ele aqui, ó, buenos dias, compadre André. Se esfriar mais pouquinho, sou bem capaz de colocar uma manguinha. E se piorar, vou ter que campear no guarda-roupa aquele cuecão. Ou minhocão, né, dependendo da região. Ah, tá frio. E a friaca véia é brava. E imagina aí, Tina, no sul, no nosso grande velho. Herbaridade! Ó, tio Juarez, um fogão além, um pinhãozinho na chapa e um mate. Aí sim, aí dá pra enfrentar, né? Fora disso, eu não sei o que fazer, não sei mais o que dizer. E ele pede aqui, ó, pode carcar André Canterli, o sul é meu lugar. Claro, tia, já tá na agulha aqui pra ti, meu amigo. Um abração a todos os ouvintes. Obrigado, Gê. Baita abraço pra ti, Juarez. Olha, e vitamina C, viu? Pra prevenir qualquer coisa que seja. Essa friaca aí do Rio Grande. Herbaridade. Tio Jauri Pereira lá na Pelotas, na nossa friaca de Pelotas também, né, tio? Eu quero saber. Eu não sei a temperatura, tio. Eu vou dizer pra vocês. Aqui na ilha, e eu já tem frio, eu tenho uma alergia ao frio, eu acho, não sei. Aqui agora tá 15 graus e tá gelado. Tem sol, dá pra lagartear, essa é a vantagem. Dá pra dar uma lagarteada, né? Tio Auri lá em Pelotas diz o seguinte, aqui na novamente fria Pelotas, né? Mas diz ele aqui, ó, mas como tu diz, com bem mais graus do que ontem. Ontem tava 1 grau lá, quando tio Auri me mandou a mensagem, deu um... na nossa quarta dos apaixonados, passando para te pedir a marca El Amor, Tia Garoto. Ah, música linda, né, tia? Música que sou apaixonado. Eu também, tio Auri. E é de se apaixonar essa música, né? Baita abraço a todos os ouvintes do Penis Drill e ao amigo especial. E por falar em Copa, diz ele aqui, ó, qual será o jogo escolhido de hoje para eu dar meu palpite? Pois ontem acertei novamente, o Auri tá, arrancou na frente, né? Disparou na liderança, já tem 3 acertos, tio Auri. É, meu amigo. Não é brincadeira, o pessoal aqui não. Tá se puxando nos palpites, viu, tio Auri? Depois eu vou dar uma olhada aqui. Eu não sei se tu tá na sozinho na liderança. Imagino que sim, viu? 3 acertos. Imagino que sim. Depois, daqui a pouquinho, antes do próximo bloco, eu já dou o jogo escolhido. Tá bom? Abraço, Tio Auri. Tá na agulha tua música aqui, meu amigo. Vamos ver quem mais. Mi querido amigo Carlos Marque de Morón, província de Buenos Aires. Adonde muera. Muera não. Adonde está fincado el frío. Sí, sí. Buenos Aires. Um pouquinho mais para baixo, a Patagônia, né? Mas abaixo, la Patagônia, pero Buenos Aires es muy frio. Frio, pero no mucho, porque lá se encuentran los gran amigos, hermanos argentinos. En estos corazones hay muy, muy, mucho calor. Sí, É, Carlito. E ontem a Argentina deu show. Aliás, Messi deu show ontem. Messi não é humano. Eu digo, Messi não é humano. Messi é um ET. Ele não é daqui, né? Ele não é aqui. Não é. Carlito! Bueno, buen día, Carlito. E ele pede para rodar aqui, ó. Chama meceiro. Ah, por supuesto, amigo, hermano. Sim. Vamos a ouvir. Escuchar Chama Becero con Quiero Quiero. ¿Está bien? Oh, abrazo, meu amigo. Olha, te tem muito, muito recado por aqui. Daqui a pouquinho eu volto para passar mais um mate. Antes do bloco aqui, ó. Meu compadre Tavico mandou mensagem aqui. Obrigado pelo carinho. Saudade. Eu também, tia. Vamos duplicar essa saudade, hein, compadre? Ah. Pedro Otávio vai a Santa Maria, meu afilhado, ótimo, meu afilhado, deixa eu me exibir aqui, meu afilhado, vai a Santa Maria nesse sábado jogar o gauchão, né, o estadual de futsal pelo time da Avepan de Soledade, é, eu tô acompanhando aqui, tio. Meu afilhado velho moendo no futsal lá, em Soledade, Soledade que tem uma tradição já no futsal, né? E meu afilhado tá lá, faz cada golaço lá esses dias aqui, tipo, barbaridade. Tô torcendo por ti, Pedrinho! Tá bom? Beijo pra vocês. Vamos lá, tio. O jogo de hoje, tio Auri, e pra quem dá os palpites aí futebolísticos, é, capricha aí, porque só vale até as 14 horas. Então é no programa aqui ou depois ali no Instagram. Portugal e Congo. Começa às 14 horas, 2 da tarde, tá? Portugal e Congo. Manda aí qual é o placar que tu acha que vai dar. Cristiano Ronaldo hoje vai estrear. Vamos ver se ele vai se juntar ao Messi aí. Tipo, porque ontem estreou o Mbappé, que fez 2 gols, mas o Messi moeu. Acabou com o jogo, fez 3 gols na vitória da Argentina. Messi é Messi, né? Vamos, Argentina, Carlito! Olá, tchê! André Cantelli, meu tocaio, vai abrir este bloco dos pedidos. O Sul é meu lugar.

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1: Feito o Carreto, ouvimos aí André Canterli, meu tocaio, cantou para nós O Sul é o Meu Lugar, composição dele mesmo, André Canterli. E essa foi pedido do meu amigo Juarez Copelo, lá de Taquara, na Friaca, tia. E o fogão a lenha, tio Juarez. Pá! Esse é bem-vindo, né, nessas horas. Depois, tia Garotos, trouxe para nós El Amor. Ah, quarta-feira apaixonada, né? Composição do Zizo e do saudoso Jamison Araújo. Pedido esse do meu amigo Auri Pereira, lá de Pelotas. Na sequência, a pedido também do meu amigo Éder, lá de Lajeado Grande, outro chamamê, Chiquito e Bordoneio, trouxeram Gringa Flor, na época do Pedro Neves, né, que era vocalista do Chiquito e do Bordoneio. Gringa Flor é composição de Alvandir Rodrigues, Darcy Silva e Wilson Paim. Tá bom, tio Éder? Baita abraço e ótima quarta-feira na Friaca de Lajeado Grande também, que Lajeado Grande sabe ser frio, né, tia? Pá, Lajeado, São Chico, Cazuza Ferreira, barbaridade! Abraço, tio Éder! Vamos lá, tia! Olha, mas agora eu vou dar uma dica. Nosso desafio, qual é a música, tchê? Já recebeu aqui? Já temos aqui alguns chutes, outros palpites. Alguns certeiros, outros não, tá? Daqui a pouquinho, alguns aqui eu vou divulgar. Os que erraram, só aqui tu já recebeu aqui, né? Pelo Instagram, pelo nosso WhatsApp aqui. Bah, errou o palpite, só de cantinho, diz, bah, não é essa, é outra, tenta de novo, tá valendo. Agora eu vou dar uma dica, presta atenção no serviço aí, tchê. Qual é a música, tchê? Dica número 1. Esta música foi lançada em 1991, início da década de 90. Tá, tu é dinossauro da música, então diz aí. Manda no zap qual é a música, tchê.

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1: Tem alguém de aniversário hoje aqui?
2: Tem sim, tem gente de aniversário, tô rindo aqui, você já sabe por quê, né? Bom, William Heng, nosso querido amigo gaiteiro do Grupo Som do Sul, tá de aniversário, parabéns a William. O Neuro Júnior, grande violonista que acompanha grandes artistas por aí pelo mundo, né? Tá de aniversário, parabéns ao Neuro. Everton Rosa, contrabaixista também pelo Som do Sul. De aniversário, o tio Arino Machado aí de Lages, alô tio João Corrêa, tio Arino tá de aniversário, baita abraço tio. O Theo, que é sobrinho do Jorginho Pinali, tá de aniversário também. O Magda, manda um abração pro Theo aí, feliz aniversário. Minha amiga Andréa Rodrigues lá de Pelotas, passando um frio e esquentando o corpito do lado do fogão a lenha, de aniversário, parabéns Andréa. E a minha prima querida Maria Clara Teixeira, lá em Passo Fundo, que também deve estar frio. É, filha da Adri e do Marcelo, tá de aniversário. Parabéns, Maria Clara, um beijo pra ti. Aproveita bem o dia. Todos os aniversariantes considerem-se abraçadíssimos.
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0: 9h58, 9, vai virar 9h59. Tia, hoje tá bravo, tia. Tá travando aqui, deu uma travada no meu sistema aqui, do Rádio Boss, que a gente usa, que é o sistema de transmissão. E acabei passando a introdução da música. Revelei aqui, né, tia? Agora só não adivinha quem não quer o nosso desafio de hoje. A máquina me traiu hoje, tia. Te travou na música aqui. Me traiu. Mas não tem problema, é uma brincadeira, tia. Diz o tio Ari, te atrapalhou, meu amigo. Não, tia, o sistema travou. A gente fica dependente da máquina. Aperta o botão aqui, dá o playzinho e ele não foi. Sabe? Quando tu dá aquele comando e ele não vai no celular que trava, foi isso que aconteceu aqui no sistema. Travou e travou na música, na introdução da música aqui, e ela foi rodando e o próximo passo não vinha. Bate! Me falhou a tecla, tio Aurí. Não, achei a pecinha aqui. Mas não dependeu de mim, eu dei no tempo certo, mas. Pá. Fazer o que, né, tio? A gente vai tenteando. Tá bom, vamos lá, vamos seguir por aqui. O que mais importa é a participação de vocês. Independente, né? Se eu entreguei ou não entreguei, tá bom. Tá valendo. Vamos lá. Seguimos por aqui porque eu tenho mate pra passar pra todo mundo aqui. Tio Patrick Guizolf, bom dia, galderiada, diz ele aqui. Bom dia, tio Patrick. Tá por aqui. Meu xerifão do Bola Murcha aqui, meu time de futebol. Que na próxima Copa vamos, né, Patrick? Dessa não deu para classificar, mas o Bola Murcha na próxima Copa não tá ali, ó, grudado no Brasil. Meio grudado nessa aqui, tá, né? Bola Murcha, primeiro jogo, temos a ver, né, com isso aí. Na próxima vamos convocar alguns Bola Murcha para defender o Brasil lá, tipo, não tá. Tá bravo o negócio. Abraço, Patricão! Quem mais por aqui, Ti? Tio João Correia tá por aqui, lá de Laje. Ele tô meio sumido, tá uma correria aqui na Conesul. Mas melhor corrido que parado mesmo, tio João. É bem isso mesmo, tá? Então tá bom. Dá volume aí pro pessoal da Conesul trabalhar faceirinho, né? Pelo menos para espantar o frio dá, né, tio? Abraço, tio João Correia. Obrigado pela companhia. Quem mais também, tia? Por aqui, nossa, quanta gente, gurizada. Tem muita gente chegando. Olha aqui. O Carlito, vou botar tua música, já tá na agulha aqui. Não esqueci não, tá? Tá aqui, tá na fila aqui. Vai rodar nesse próximo bloco. Meu amigo, deixa eu ver quem tá, quem chegou primeiro. Vou tentar seguir uma ordem por aqui. Dr. Cleonilton Santa Clara, lá do Irati, no Paraná. Botou aqui, ó, a música de hoje. Dr. Cleonilton, tio Aurí Pereira, já deram seu palpite na nosso desafio musical.
1: Certa resposta.
0: É, agora ficou fácil, né? Silvio Santos aqui vai só.
1: Certa resposta.
0: Só vai dar ele.
1: Certa, né? Resposta.
0: Uhum. Todo mundo aqui. Ai, ai, te entreguei. Tio, o Dr. Cleonilton, e é o seguinte: mandou um áudio aqui. Peraí, deixa eu parar minha trilha. Porque se o Dr. Cleonilton manda áudio, tchê, vou te dizer: vem coisa boa. Vem coisa boa, sim. Vamos ouvir o que o homem tem a dizer. Diretamente da Friaca, no Irati, no Paraná, do lado do fogão a lenha, mateando conosco o Dr. Cleonilton. Fala aí, meu parceiro.
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0: Oh.
2: 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Bueno, tio André Lucena, hoje vamos de Partindo com Tio Barbaridade, quarta-feira da paixão. Não poderia faltar uma moda como essa, tia. Tamo junto e misturado, um forte abraço.
0: Aí sim, como sempre, né? Ele chega, quando vem áudio do Dr. Cleandro, já imagina, vem áudio cantante. Ele chega pedindo e cantando e fica mais bonito, né, tio? O programa fica mais alegre, mais faceiro, quem canta seus males espanta. Obrigado, meu parceiro. Obrigado, meu amigão. Diretamente do Irati, a cantoria chegou por aqui. Ele furou a fila dos pedidos. Tá, vai ouvir primeiro aqui. Pediu, aqui é regra, net. Chegou cantando, furou a fila dos pedidos. Já tá na agulha aqui, doutor Cleonilton Santa Clara. Obrigado, Xê. Vamos ver quem... Simone Katz, em Itajaí. Ah, tô aqui também. Então recebe aqui. Deixa eu encher a cuia aqui, ó. Aqui, pra ti, Simone, um matecito. Bem cevado aqui até. Tupetudo, viu? Com a melhor erva. Beijo, Simone. Aqui em Itajaí. Tá friozinho, né, tia? Friozito. Vamos ver quem mais aqui. Barbaridade. Olha, recado mofa aqui hoje, né? Rodrigo Paz, meu querido amigo, como é que tá, Tchê? Deu boa, diz ele. A brincadeira é agradável, né? Sempre que dá, tô por aqui. Pois é, Tchê. Rodrigo também deu o seu palpite por aqui, né, Rodrigo? E como sempre, Rodrigo também é daqueles dinossauros da música, viu, Tchê?
1: Certa resposta. Aham.
0: Ele deu o palpite antes da minha rachada aqui, né? Na minha não, do computador. Antes de eu escorregar aqui, na primeira largada do desafio, ele já palpitou aqui. Ele é aqui, ó. Tudo certo? Desejo que sim, por aqui um frio de renguear Cusco. É, também, né? Não tá fácil, né? Barbaridade. Tá. O pessoal tá... Tá, bom, quem pode do lado um fogãozinho pra lenha, né, tio Rodrigo? Barbaridade. Tá, aqui na região de Floripa, subindo a serra aqui, né, Rodrigo? Aqui por... subindo, passando Alfredo Wagner, Bom Retiro ali. Bah. É friaca. É friaca também, tio. Quem vai São Joaquim? Tchê, lá tão, diz que os esquimós acamparam em São Joaquim nessa madrugada, viu? Vamos ver. Não tá mole. Vamos lá, Tchê. Quem mais? Minha secretária, Josiane Moura. A música do desafio, Josiane Moura, também aqui deu seu palpite.
1: Certa resposta.
0: Só vai dar o Silvio Santos hoje aqui, vai gastar a voz. Gostaria de ouvir Olhos de Tigra com Guto Gonzalez. É... Beijo, Josi, já tá na agulha aqui pra ti. Aliás, essa música aqui é uma das músicas preferidas de um casal milongueiro lá de Canoas, que eu adoro, né? É o Tigrão. Aí, Tigrão, a música de vocês agora, vai rodar aqui em seguida a pedido da Josi, tá? Tigrão, Arthur e a tia Solange, em seguidita. Vamos lá, tia, porque derrubaram minha playlist. Daqui a pouquinho eu volto para passar mais mate para mais gente. A nossa roda de mate hoje tá florida e tá bonita. Tchê Barbaridade Partindo é a música que abre este bloco a pedido, no pedido cantante de Dr. Cleonilton Santa Clara. Nossa, aí sim, né? Pediu cantando e pediu bonitaço.
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1: Beto Carreto, ouvimos aí Tchê Barbaridade, cantou pra nós Partindo, pedido cantante do Dr. Cleonilton, Tchê, composição do nosso querido Marcelo, do Tchê, o Marcelo Mops. Depois, Grupo Quero Quero com Chamamecero, composição de Mauro Moraes, para mi querido amigo, hermano Carlos Marquen Morón, Buenos Aires, e viva Argentina, Carlito. Espero que esté bien, que pasa bien por la enfermedad, por la doença, que esté su salud, que esté ya mejor, Carlito. Gracias, hermano, un gran abrazo. E Guto Gonzalez cantou Olhos de Tigra, Milonguita, Buena, composição do Guto, pedido da minha secretária Josiane Moura, lá de Piratini. A fria e gelada Piratini, embora ensolarada hoje, dá pra lagartear, né, Josi? Mas não abandone, não deixa apagar o fogo do fogão a lente. Abastece de lenha aí, porque logo mais cai a tarde, né? Não dá mais para lagartear, só um fogão a lenha, um pinhãozinho na chapa e um mate para dar conta do recado. Tá bom? Vamos lá, Tchê. Mais uma pista. Mais uma pista do nosso desafio do Qual é a Música, Tchê. Presta atenção que agora, Tchê, eu não vou deixar passar. Espero que não. Se a máquina me ajudar. Antes foi a máquina, trancou aqui, eu não consegui. Vamos lá? Tá preparado aí? Quem chegou, quem tá chegando agora? Tchê, prepara os ouvidos. Mais uma pista. Qual é a música, Tchê?
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1: Olha só. Me traindo de novo. Eu ia dar mais uma pista. Então vamos fazer o seguinte, vamos para o momento Querência Discos, porque a máquina quer que eu faça dessa forma. Então vamos para o momento Querência Discos, tio Evandro vai entrar de novo aqui. Eu vou trazer... o meu computador tem vida própria aqui. Criou vida própria hoje. Vou ter que botar ele no castigo. Vamos lá, time. Então momento Querência Discos agora para vocês. Vamos lá. Vou trazer uma música da quarta edição do Carijo da Canção, lá de Palmeira das Missões. Carijo é um festival que eu tenho muito carinho, porque foi um dos primeiros que eu participei, né? Não me lembro qual é a edição, mas esse aqui é de 1989. Eu devo ter participado lá em 94, por aí, 93, eu acho, 93, se não me engano. Esse, a edição de 1989, quarta edição do Carijo. Essa música que foi interpretada no palco pela Fátima Jiménez, chama-se Aô, Aô. É isso mesmo. Tá, tu vai ouvir uma música. O título parece diferente. A música bacana aqui. Presta atenção, meu amigo Evandro Bambila, pode falar agora, Ti. Já queria chegar. 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
1: Buenas, obrigada por seguir viajando na garupa da Rádio Bailampei. E se tu tá arriscando estrada nesse mundão,

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1: Bueno, de volta por aqui, che. 10 horas e 27 minutos, agora sim. Mais uma dica do nosso desafio de hoje, sem delongas. Vamos lá, prepara o ouvido aí e capricha no palpite. Qual é a música, Xê? Pista número 2 pra tia. A dica é a seguinte: baile campeiro, comida e leilão. Baile campeiro, comida e leilão. Qual é a música, Xê? Tu já sabe? Diz aí no zap.

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2: Muito bem, de volta por aqui. Gente acertando, gente errando aqui, por incrível que pareça, né? Nosso desafio musical de hoje, mas não tem problema. Vai continuar, continua tentando. Daqui a pouco tem outra dica. Tia, claro, esqueci de falar aqui sobre o nosso momento Querência Discos. Ouvimos aí Fátima Gimentes, cantou para nós Aô, Aô. Música, essa canção de autoria, tem que dar, vamos dar uns, fazer jus, né, aos pais da criança, né, Aô, Aô. Autoria de Hércules Greco e Marco Araújo, na interpretação, essa é a gravação original do Festival do Cariz da Canção, 4ª edição, 1989. Essa música foi o segundo lugar do... Tirou o segundo lugar do festival, ganhou o troféu tarifeiro e também ganhou o troféu de melhor arranjo instrumental do festival. Bonito, né? Bacana. E a gravação original pra época, assim, tá muito boa. Tá aí. Esse foi o momento Querência Discos. Agora vamos pra o mate. Mate. O pessoal tá por aqui, mateando conosco. Quem tá por aqui é nossa amiga Ana Terra Vieira, lá de Nova Prata. Tá frio por aí, né, Ana Terra? Imagina, o pessoal tá mandando aqui, tem lugar que tá 5 graus, tem lugar que tá 6 graus, por aí. Os nossos amigos pinguins, esquimós, estão chegando perto aqui, tia. Bem-vindo. Ana Terra diz que, recebeu... O prêmio dela, o CD, adorei, diz ela. Que bom, Ana Terra. Esse foi um CD que a Ana Terra ganhou aqui num desafio nosso aqui da rádio. Né? Um sorteio, participou do desafio musical aqui, a gente fez o sorteio entre os que acertaram a música, o nosso Qual é a Música, e ela ganhou um CD, já recebeu lá. Que bom. Espero que gostes, aproveite bastante. E pede uma música aqui. Quisera ter sido de Jaime Caetano Brown e Leonel Gomes. Essa é na interpretação do Leonel, né? Vou botar aqui na agulha já pra ti, em seguidinha. Tá bom? Obrigado, Ana Terra. Grande abraço. Quem tá por aqui vai receber o mate. Tá na nossa roda de mate virtual. Meu amigo Ariel, do grupo Batendo na Marca. Ele, ó. Ariel Reis por aqui, em São Chico de Paula. Olha aqui, ó. Tô falando. Fiz menos 3 ontem. Fiz 3 negativo. Menos 3. Tá devendo grau, São Chico de Paula. Barbaridade. Não existe. Isso aí não é pra humano, Ariel. Eu não sei como é que vocês se viram aí, tia. Mas um fogão ali é pouco, né? Tem um frio para cada um ontem, nessa madrugada. Menos 3, rapaz. Ele botou uns olhinhos aqui, aqueles olhinhos arregalados, sabe? Aquele monge do olhinho. Imagina se tu fica só com o olhinho de fora, né? Quando ele não congela. Não, isso aí é a temperatura para esquimó, aguentate. Ariel, desejo a vocês um dia caloroso, porque a noite, quando baixa a noite aí em São Chico, barbaridade. Manda um abraço pra Lucenada aí, que aí tem um Luciano em cada canto, né? E ele, esse final de semana Tem a festa do Pinhão lá em São Chico, ó. Todos convidados. Opa! Olha aí, pessoal, que quer curtir um friozinho na Serra Gaúcha, lá em São Francisco de Paula. Festa do Pinhão em São Chico de Paula, com direito a friozinho, pinhão, fogareiro, né? Um fogão a lenha, quem sabe uma sapecada e pinhão, né? Aquelas limpas, bota, queimar tudo. Bah, aí sim tem valor um mate, um vinhozito, né, tio Ariel? Bah, aí sim. Vou dar uma música de vocês aqui do Batendo na Marca em seguidinha, tá bom, tio? Obrigado, tio Ariel. Deixa eu ver quem mais aqui, ó. Vou mandar um abraço aqui pra minha amiga Ruth, lá de Ponta Grossa, também tá por aqui, recebe o nosso mate virtual. Vamos trazer então os pedidos dos amigos. Leonel Gomes vai abrir esse bloco, Quisera Ter Sido.

0: chegar. Segurança em primeiro lugar, tchê. 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
2: Muito bem, tá feito carreto. Leonel Gomes, o Lelé cantou pra nós. Quisera ter sido. Que música linda, tchê. Que letra maravilhosa. Letra de Jânio Caetano Brown, música do Leonel. Para Ana Terra Vieira, lá de Nova Prata. Abraço, Ana Terra. Obrigado pela participação e pelo pedido. Depois, grupo Batendo na Marca, com Sede de Domar. Composição do Bira Reis e do Robson Kiefer. Pro meu amigo Ariel, lá do grupo Batendo na Marca, de São Chico de Paula. Baita abraço para vocês, gurizada. Álvaro Neves fechou o bloco com Poncho do Amor. Esta valsita linda, composição do próprio Álvaro Neves. Tchê, mais uma dica aí pra ti. A última dica. Quando eu voltar depois, já vamos revelar qual a música. Quase que revelei já hoje no início ali, né? Tchê? Deixei passar, trancou, travou o computador e ela foi-se embora. O homem cantando. Vamos lá. Última dica agora é barbada, tchê. Agora eu vou entregar de bandeja. Presta atenção aí, tchê.
3: Qual é a música, Xê?
2: A dica número 3. João Argenir dos Santos. Entreguei agora, de bandeja.

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1: Agora sim, agora não tem quem é, gente. Pegar a carona aqui e mandar um abraço para Vanessa Noga, lá em Curitiba, Jonathan, lá na Fazenda Rio Grande. Obrigado pela companhia de vocês sempre. Para Patrícia Rocha também, aqui pelo Instagram. Muito obrigado. Quem mais aqui chegou dando os palpites aqui no nosso no Instagram? Já tá lá. O jogo de hoje, dá teu palpite aí, tchê, tá? Pro jogo de hoje, Portugal e Congo. Qual será o resultado para Portugal e Congo? Quem acertar mais palpites até o final da Copa vai ganhar um kit de presente, um regalo aqui da Rádio Bailanteira. Tem que dar teu palpite, ou pelo zap aqui durante o programa, ou lá no Instagram. Tem um quadrinho que a gente abriu lá no Instagram, até a hora do jogo, teu palpite está valendo, tá? Portugal e Congo, qual o teu palpite? Deixa eu ver aqui. O Caio Lian também deu palpite por aqui. Abraço, Caio, que é um grande violonista, um baita músico aqui aliás, ele não é daqui de Camboriú, né? Mas está fazendo parte do grupo desse projeto da gurizada aqui de Camboriú. Agora me branqueou a memória. Barbaridade. Já vou lembrar. Abraço, Caio. Abraço, tio. Obrigado pela participação aqui também, tio. Vamos ver quem mais chegou por aqui. Bah, tem um bocado de gente hoje, hein, participando, mandando os abraços. Vou passar aqui no grupo dos meus queridos amigos da Rádio Bailanteiro, grupo do WhatsApp aqui dos amigos que estão sempre botando o assunto para cá e a gente vai compartilhando sempre coisas boas. Ju Barbieri, Mate Velho Cevá, lá em Saldanha Marim, tio Luiz Rodrigues, Jardim Arpoador, Butantã, São Paulo, bora com Deus, diz ele aqui, bora com Deus. Tio Adão, que compartilhou hoje de manhã cedo aqui, ó, 4 graus, lá em Santa Clara do Sul, bárbaridade. Se agasalha aí, tio Adão, agora já deve estar um pouquinho mais, né, tio? Vaneci, um beijo. Se agasalha aí, Vaneci. Lá em Santa Clara não é brincadeira também, tio, né? Não é fácil, aquela região ali também é friinha, friazinha, tio. Tio Reni Schmidt, como é que tá por aqui, tio? Quebrando geada, tio Reni, hoje. Quebrando geada na ilha de Florianópolis. Barbaridade. Paulinha Wolfing, ai, ai, ai. Em Lages, se tiver ouvindo ainda, não congelou. Beijo pra ti, Paulinha. E ela, ó, só do lado do fogão pra se esquentar. É verdade. Só no fogãozinho com a lenha, né? Tava 2 graus hoje, cedito, às 7 da manhã lá em Lages. Tava olhando aqui. Bah! Só fogão ali, pinhão e mate, né? Se não congelasse ainda, um beijo pra ti, Paulinha. Saudade de ti. Tá bom? Diz que lembrou de alguns amigos, né? Hoje, quando acordou, eu sei, sei, tô sabendo. Né? Tô correndo. Esse ano, Paulinha, quero, nem foi na festa do Pinhão, porque, bah, o pessoal nos assustou com o frio aí. Deus o livre. Abraço, Marcelo Jäger. Baita abraço, tia. Muito obrigado pela companhia sempre. Vamos trazer mais. Deixa eu ver. 10h51, tia. Eu vou trazer mais um pedido aqui. Dá tempo? Dá tempo. Meu amigo. Aí, Pedrão, aqui na ilha de Floripa, né? Tio Pedrão, que é um gaúcho que tá credenciado aqui em Floripa, pediu pra ouvir. Que saudade com o grupo Candeeiros. Ele que é daquele tempo que essa música foi gravada pelos Serranos depois do Candeeiro. É verdade. É verdade. Mas ele pede pra ouvir aqui com o grupo Candeeiro. Que saudade. Vamos rodar essa música e eu volto para revelar o nosso desafio de hoje e para trazer a saideira desta quarta-feira. Grupo Candeeiro. Pedrão, que saudade, cheio.

De volta, Ti. Que saudade com o Grupo Candeeiro. Essa composição de Walter Pinheiro, pedido do meu amigo Pedrão, aqui na ilha de Florianópolis. Obrigado, Pedrão, pela companhia, pela parceria. Baita abraço, Ti. Essa música... Pá. Essa música tem história, né, Ti? Bueno, por falar em música que tem história, vamos trazer aqui o... Vou revelar a música do nosso desafio de hoje do Qual é a Música, Ti? A maioria acertou, até porque eu deixei passar hoje um pouquinho da introdução. Vamos lá, Ti, qual é a música, Ti? Qual é a música, Ti?

Taíti! Deixei rodar um pouquinho. Dia de Festança, na voz inconfundível do grande João Argenir, dos Santos dos Monarcas. Tchê, é o desafio. Foi Dia de Festança e composição do João também. E hoje me perdoe, né? O computador trancou lá no meio e deixei rodar um pouquinho da música. Entreguei de bandeja. Amanhã! Amanhã eu volto de noite e amanhã... E eu vou trazer, eu acho que trazer um pouquinho de dificuldade para alguns, que amanhã vai ser uma daquelas para os dinossauros. Já escolhi até a música, vai ser uma para os dinossauros. Vamos ver. Os dinossauros vão se atentar logo em logo. E quem não for dinossauro da música, quem for mais novinho, vai ter que recorrer aos seus amigos, seus avós, seus pais aí. Eu acho pra adivinhar, tá? Se prepare, amanhã tem mais desafio. Não esquece, vai lá no Instagram e dá teu palpite lá pro jogo de hoje, Portugal e República Democrática do Congo. Democrática, uhum. República do Congo, tá? Dá o teu palpite lá e tá concorrendo os acertadores. Aí quem acertar mais até o fim da Copa concorre a um kit de regalo, um presente da Rádio Bailanteira. Vamos lá, tio! Para a trilha aqui, que tá chegando a saideira, já é 11 horas, 11:01. Né, me passei, e a saideira, tava entre duas músicas para escolher, escolhi essa aqui, que é mais, acho que é mais, a cara do dia de hoje, né, a cara do dia de hoje. Essa música aqui é um clássico do romantismo gaúcho, do meu amigo Luiz Cláudio dos Santos e Osni dos Santos, para vocês, lembrando sempre que amanhã, vamos ver se amanhã, acho que o Jorginho vai conseguir estar por aqui, espero que sim, né? 7 da manhã, Jorginho Pinali, eu chego às 9 da manhã, por aqui pegando uma carona no astral do Jorginho e contando com a companhia de todos vocês na nossa grande roda de mate virtual. Para vocês, a minha saideira de hoje.

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Ele ficava lá, todo dia sentado numa velha cadeira com seu violão nos braços, entoando suas canções preferidas. O sorriso dele se alargava quando eu abria a gaita. Essa música eu fiz pensando nele, meu pai. Sempre amamos música e ela nos unia de uma maneira em que não precisávamos dizer nada, apenas tocar juntos. 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

Então recebemos agora ao palco dois convidados, Dado Jäger e Teixo Cabral, para o aplauso de vocês.

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